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3: Glória a Deus, que Deus abençoe. Estamos de volta, né? Aqui na Rádio Comunhão com Deus. Deixa eu abaixar aqui o fundo aqui, que estou ouvindo o retorno. Que Deus abençoe nosso sonoplasta aqui hoje, que é o Dudu. Ele está controlando toda a parte do som. É, e eu só falando aqui com vocês, que Deus abençoe, né, a nossa live. Deus abençoe a vocês que estão conosco aqui nessa noite, e a você do aplicativo da Rádio Comunhão com Deus, né, que Deus abençoe a cada um que nos ouve, nos escuta, onde você estiver. Que Deus esteja com você, te guardando, livrando.

0: nos ajudando aqui a fazer a rádio como eu podia nessa noite, tá bom? Vamos pro próximo pedido de louvor aqui do Antônio Edson, que tá conosco aqui na Rádio Comendo com Deus. Ele pediu o louvor do Fernandinho, Caminho no Deserto, que louvor cantado pelo Fernandinho. Deus abençoe o Antônio Edson nessa noite. Obrigado por estar de volta aqui na nossa Rádio Comendo com Deus. E juntos vamos adorar a Deus nessa noite. Deus fala pra você, não sai daí, porque já a gente volta com o louvor ainda.
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